0: Pode me tomar.
1: Olá.
0: Yes, sir. E que é uma senha aí? Where I'll be coming from, Mason, and I can.
1: Okay.
0: Can you change this to a disturbance?